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0: lua foi se escondendo, vinha rompendo a manhã. Aquela morena faceira, trigueira cor de romã, soluçando me dizia:
1: Muchacho, leva-me contigo, que te darei toda a minha alma, todo o meu amor, todo o meu carinho, toda a minha vida.
0: E os boiadeiros no rancho estavam prontos para a partida. Numa roseira cheirosa os passarinhos cantava. A minha besta ruana parece que adivinhava que eu sozinho não partia.

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1: Certa vez uma caneta foi passeá-la num sertão. Encontrou-se com uma enxada fazendo uma plantação. A enxada muito humilde foi lhe fazer saudação, mas a caneta soberba não quis pegar na sua mão e ainda por desaforo

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Leitura da carta de São Paulo aos Romanos. Irmãos, quando éramos ainda fracos, Cristo morreu pelos ímpios no tempo marcado. Dificilmente alguém morrerá por um justo, por uma pessoa muito boa. Talvez alguém se anime a morrer, pois a prova de que Deus nos ama é que Cristo morreu.

por nós. Quando éramos ainda pecadores, muito mais agora que já estamos justificados pelo sangue de Cristo, seremos salvos da ira por ele. Quando éramos inimigos do seu filho, quanto mais agora, estando já reconciliados, seremos salvos por sua vida ainda mais. Nós nos gloriamos em Deus, por nosso Senhor Jesus Cristo, e por ele que, já desde o tempo presente, recebemos a reconciliação. Palavra do Senhor.

0: Senhor esteja convosco.
1: Ele está no meio de nós.
0: Proclamação do Evangelho de Jesus Cristo segundo Mateus.
1: Glória a vós, Senhor.
0: Naquele tempo, vendo Jesus as multidões, compadeceu-se delas, porque estavam cansadas e abatidas, como ovelhas que não têm pastor. Então disse a seus discípulos: a messe é grande, mas os trabalhadores são poucos. Pedi, pois, ao dono da messe que envie trabalhadores para a sua colheita. Jesus chamou os 12 discípulos e deu-lhes poder para expulsarem os espíritos maus e para curarem todo tipo de doença e enfermidade. Estes são os nomes dos 12 apóstolos. Primeiro, Simão, chamado Pedro, e André, seu irmão. Tiago, filho de Zebedeu, e seu irmão João. Filipe, e Barnabéu, e Bartolomeu. Tomé e Mateus, o cobrador de impostos. Tiago, filho de Alfeu, e Tadeu. Simão, o Zelota, e Judas Iscariotes, que foi o traidor de Jesus. Jesus enviou esses 12 com as seguintes recomendações: não deveis ir aonde moram os pagãos, nem entrar na cidade dos samaritanos. Ide antes as ovelhas perdidas da casa de Israel. Em vosso caminho anunciai: o reino dos céus está próximo. Curai os doentes, ressuscitai os mortos, purificai os leprosos, expulsai os demônios. De graça recebestes, de graças deveis dar. Palavra da salvação.
1: Glória a vós, Senhor.
2: Então, meus queridos irmãos e irmãs, a liturgia deste 11º domingo do tempo comum nos chama sobre o tema da missão. E quando a gente fala de missão, a gente se lembra daqueles que são consagrados, religiosos, padre. Mas a missão que Jesus nos recorda hoje é assim como ele convidou os 12 apóstolos para iniciar a missão, anunciar a missão, ele também convida cada um de nós. Nós também somos consagrados pelo batismo, e pelo batismo nós temos um mandato de sermos evangelizadores do reino de Deus, de anunciar o reino de Deus.

mas os convida. O convite é feito, a resposta é sua, mas nós temos o dever de, como discípulo e missionário de Jesus, acolher o convite de Jesus e nos colocarmos na missão. E a missão, ela começa lá dentro de casa, a nós mesmos. Jesus recomenda, antes de vocês irem, né, anunciar aos pagãos a conversão, levar o evangelho para os outros, primeiro aqui, primeiro dentro, primeiro entre vós. Que é muito fácil a gente falar de Jesus para os outros e mandar recado também, não é? Agora, a missão, ela começa no meu grupo, na minha pastoral, na minha família, no meu trabalho. Lá deve a gente anunciar Jesus, falar de Jesus. Quantas pessoas nós conhecemos que às vezes convivemos no dia a dia, pelo trabalho, pela amizade, pela vizinhança, e não conhece Jesus? Não são convertidos a Jesus. Então nós, é lá é o nosso terreno, lá é a messe onde precisa de operário, onde necessita de evangelizadores. E nós sabemos que evangelizar os nossos não é tarefa fácil, porque evangelizar os nossos há muitos questionamentos. E o primeiro questionamento vem a partir do comportamento de nós. E você vive o evangelho? Não é? E você, de fato, concretiza o que Jesus os pede? Então somos interrogados. A messe é grande. Jesus esclarece viver muito bem a sua realidade, a realidade em que a falta de evangelizadores, de trabalhadores. E aí, quem pode nos dar esses evangelizadores? É o Pai. Pedia a Jesus para que cada um de nós, cheios do Espírito Santo, cheio da graça de Deus, possamos nos tornar discípulos e missionários. Nós vimos que nesses dias, né, na África, Moçambique, um bispo foi tirado a vida. Por que foi tirado a vida? Porque falava do evangelho, incomodava muita gente, principalmente os grandes. E entre esses que tiraram a vida do bispo está um padre. Olha aí, um padre com outros. Então, meus irmãos, o evangelho, a gente pode, não cala ninguém não. Quando mata um, mais vozes aparecem. O evangelho anuncia, não é calando as pessoas, não é saindo da igreja, não é criando grupinhos, não é semeando o mal, não é se dividindo que a gente vai dizer que a igreja vai se acabar, ou que o evangelho vai deixar de ser anunciado, ou que de fato a fé não vai dar continuidade. Primeiro, ela é sobre a graça do Espírito Santo, é Deus. A igreja é conduzida pelo Espírito Santo de Deus, e nunca se acabará. Jesus mesmo disse, né? Eu estarei convosco todos os dias, eu estarei sempre. Portanto, o evangelho não é meu. O que eu vos anuncio, anuncio a palavra de Deus, o testemunho de Jesus Cristo. E por ele, com ele, para ele, nós devemos ouvi-lo, praticá-lo, nos tornar cada vez mais discípulos e missionários e levar a boa nova de Jesus. Porque o que que ele manda anunciar? E aqui vem a segunda coisa. O que que Jesus manda anunciar?

0: o reino de Deus está entre vós. Jesus manda dizer para todos que Ele está entre vós. O reino do céu está entre vós. E o reino do céu está entre vós, nós podemos ir ao encontro dele para nos reconciliar. Nós podemos ir ao encontro dele para nos fortificar pela fé. Por isso o reino de Deus está entre nós. Não é um reino, um regime, não. Jesus não está falando de regime. Meu regime agora do reino é esse. Não, ele está falando dele. Eu sou o reino do céu. Eu sou a salvação. Eu sou a misericórdia. Eu sou o amor. Eu sou a justiça. Eu sou a fraternidade. Quem crê em mim será salvo. Portanto, meus irmãos, nós somos convocados para ir por todos os cantos, anunciar que o reino de Deus é esse, é o próprio Jesus. Não é um reino dos homens que divide, que mata, que cala, que são injustos, que favorece a um, despreza os outros. Não, o reino de Jesus não é esse. Não é o reino dos homens. Não é juiz. Mas o reino de Jesus é de igualdade, fraternidade, de amor, de misericórdia, de perdão. Agora é necessário que, quando nós falamos que o reino de Deus está entre nós, precisamos que vamos ao encontro dele. A gente ir ao encontro. O mandato de ir pelo mundo inteiro e pregar o evangelho é o mandato da gente sair do nosso comodismo e ir ao encontro de Jesus, sem medo, mas com confiança, porque não anunciamos a nós mesmos, nós anunciamos o evangelho de Jesus. E nós vimos que a colheita vai acontecer. Terceira coisa, quando lançamos a missão, sendo missionário, pode ser que eu não vejo a colheita, mas ela vai aparecer. A semente foi lançada, não é? Lembramos aí quando fala do semeador que saiu a semear a semente e lançou a semente, né? E ela vai dar colheita, mas num terreno bom, num terreno que acolhe a semente. E a semente é a palavra de Deus. Quando nós acolhemos verdadeiramente a palavra de Deus na nossa vida, transforma a nossa vida. Nossa vida é outra. Nós não somos só cristão para ouvi-lo, mas cristão para testemunhá-lo, para vivenciar o que o Senhor nos comunica. Então a colheita, ela vai acontecer. Ela vai acontecer quando abrimos o coração, o terreno que é cada um de nós, e regamos pela graça do Espírito Santo esta semente, e ela vai produzir em nós mesmos grandes coisas. Olha aí, depois que Jesus escolheu os 12 apóstolos, ele deu a eles, ensinou, orientou, mas deu a eles a capacidade, pela graça de Deus, de curar as pessoas, de expulsar os espíritos maus, de curar todo tipo de enfermidade. Tudo isso acontece na missão. Quando a gente está numa missão, a gente vê esta colheita, as pessoas se transformando, as pessoas sendo outras, curadas, libertadas, não somente de doenças físicas, mas principalmente da maior doença do ser humano, que é o pecado. A pessoa se torna convertida, agraciada pela misericórdia de Deus. Isso é missão nossa, é missão do discípulo de Jesus, quando de fato anuncia que o reino de Deus, que é o próprio Jesus, está entre nós. Depois, meus irmãos, vem as recomendações para os discípulos. Ninguém, Jesus, além de ensiná-lo, nos recomendar que a messe é de todos nós, não é de alguns, nos dá a capacidade, né, de falar em seu nome, curá-lo, mas também nos faz umas recomendações, e essas recomendações necessárias para todos nós. Ide antes às ovelhas perdidas da casa de Israel. Ide. Cuidado. Vão as pessoas perdidas. E às vezes quem está mais perdido é nós mesmos. Temos que ir, pedir, deixar que o Evangelho, que a palavra de Deus, que a proximidade que nós temos de Jesus seja mais fecunda, pessoal, generosa, próximo, para a gente ser de fato esses homens e mulheres que transformam pelo testemunho de nossas vidas a vida de outros e de outras. Ide primeiro as ovelhas perdidas da casa de Israel. Não deveis ir aos pagãos ainda. Ah, vamos primeiro aqueles que ainda nem pisa na casa de Deus, nem conhece a Deus. Mas vamos primeiro a nós, os mais próximos, levando Jesus. Depois, anunciai o reino de Deus, que é Jesus. E anunciando o reino de Deus, Jesus conclui a missão do discipulado, dizendo: vocês irão fazer muitos milagres, muitas graças, em meu nome. Não é o nome de vocês, não é a fama de vocês que vai, né, realizar os milagres, as obras da missão, mas é em meu nome. Em meu nome vocês farão milagres, vão curar os doentes, vão ressuscitar os mortos, vão purificar os leprosos, vão expulsar os demônios. Agora termina o mais importante: de graças recebestes, de graças deveis dar. A missão é uma graça, a missão é gratuidade, a missão é o próprio Deus. Nós somos os seus trabalhadores, mas a ação da missão, o acontecimento da missão, o agir da missão vem do próprio Jesus. Por isso o convite Jesus nos faz, para que cada um de nós, no redil, na messe em que nós habitamos, tenhamos a coragem e o desejo de se tornar cada dia seu missionário, sua missionária, de pregar com a vida e a palavra que o reino de Deus está entre nós. Louvado seja nosso Senhor Jesus Cristo. Creio em Deus Pai Todo-Poderoso, Criador do céu e da terra, e em Jesus Cristo, seu único Filho, nosso Senhor, que foi concebido
1: pelo poder do Espírito Santo, nasceu da Virgem Maria, passou pelo meio de
0: ressuscitou ao terceiro dia,
1: subiu aos céus, está sempre

0: ressurreição da carne, na vida eterna. Amém.
1: O dízimo é missão. Vamos nós depositar a nossa missão para que a missão seja cada vez evangelizada entre nós. Vamos fazer agora o momento do dízimo, o momento da partilha, rezando a oração do dizimista.
2: Façamos todos a oração do envelope. Recebei, Senhor, a minha oferta. Não é esmola, porque não sois mendigo. Não é contribuição, pois não precisais. Não é o resto que me sobra, que vos ofereço. Essa importância representa, Senhor, o meu reconhecimento, o meu amor, o meu desejo de partilhar com os outros irmãos, o meu desejo de ser missionário, colaborando com um pouco do que me destes, com os trabalhos em prol do vosso reino. Amém. Você que trouxe o seu envelope pode se aproximar.

0: Irmãos e irmãs, fortalecido na missão sacerdotal pelo batismo, apresentemos diante do coração do Pai com nossas preces e pedidos. Depois de cada prece, vamos responder: Senhor, socorrei-nos e salvai-nos todos.
1: Senhor, socorrei-nos e salvai-nos.
2: Pelo Papa Leão, pelo nosso pároco José Lealdo, Diácono Miguel, o nosso bispo Dom Rubival, ministros ordenados e agentes pastorais de nossa igreja local, para que possam servir ao Evangelho com entusiasmo e alegria, supliquemos ao Senhor.
0: Senhor, socorrei-nos e salvai-nos.
2: Pelas pessoas chamadas a desempenharem o serviço na igreja e no mundo, para que tenham força, a luz, condução do Espírito Santo, na missão confiada, supliquemos ao Senhor.
0: Senhor, socorrei-nos e salvai-nos.
2: Pelos religiosos e religiosas e pelos seminaristas, para que cresçam na sua caminhada vocacional, por meio de uma formação humana, pastoral, espiritual e comunitária, que os leve a seres testemunhas credíveis do Evangelho, supliquemos ao Senhor.
0: Senhor, socorrei-nos e salvai-nos.
2: Por todo o povo de Deus, para que assuma sempre mais, com empenho e coragem, a missão batismal de espalhar esperança, vida e luz no coração do mundo, supliquemos ao Senhor.
0: Senhor, socorrei-nos e salvai-nos.
2: Pelos aniversariantes dizimistas, Ana Alves de Melo, Consuelo Leles de Souza, Eusenice Francisca Teixeira Caetano, Feliciana Rosa de Souza, Gisélia Dias dos Santos, Gildete Dias dos Santos, Gildo da Silva Barbosa, Ivonete de Oliveira Cordeiro, Cailane dos Santos Rocha, Luzia Moreira Dias, Maria Angélica de Souza Santana, Marivalda Pereira da Silva, Marlene Salles Nascimento, Monique Marielle Moreira da Silva, Raimunda Soares da Silva, Rosane de Souza, para que celebram mais um ano de vida neste mês e que possam reconhecer a presença amorosa de Deus em cada etapa de sua vida, de sua história, e renove sua esperança a cada novo dia. Supliquemos ao Senhor.
0: Senhor, socorrei-nos e salvai. Vamos rezar, porque ainda falta muitos dos cristãos a sermos corresponsável com a igreja. O dízimo é uma corresponsabilidade com a igreja, e há muitos ainda fora. Precisamos ajudar a igreja, ela se torna missionária com a nossa partilha, e a partilha que nós colocamos aqui diante do altar vai longe, evangeliza tantas pessoas, não só a nossa paróquia, mas daqui vai um pouco para tantos lugares. Por isso peçamos pela nossa conversão e a nossa corresponsabilidade na missão para anunciar Jesus. Rezemos ao Senhor. Senhor, socorrei-nos e salvai-nos. Ouvi, ó Pai, esses nossos pedidos e aqueles que ficaram no silêncio de nossos corações, por Cristo nosso Senhor.

0: Jovens, irmãos e irmãs, para que este nosso sacrifício seja aceito por Deus Pai Todo-Poderoso.
1: Receba o Senhor por tuas mãos este sacrifício, para a glória do seu nome, para o nosso bem e de toda a sua santa igreja.
0: Ó Deus, que estes dons alimentai nossa vida e a renovai pelo sacramento, concedei, nós vos pedimos, que nunca falte este auxílio ao nosso corpo e à nossa alma. Por Cristo nosso Senhor.
2: Amém.
0: O Senhor esteja convosco.
2: Ele está no meio de nós.
0: Corações ao alto.
2: O nosso coração está em Deus.
0: Demos graças ao Senhor nosso Deus.
2: É o nosso dever e nossa salvação.
0: Na verdade, é digno e justo, é nosso dever e salvação dar-vos graça, sempre e em todo lugar, Senhor Pai Santo, Deus Eterno e Todo-Poderoso, por Cristo Senhor nosso. Por seu mistério pascal, Ele realizou a obra admirável e de nos chamar do pecado, da escravidão, da morte, à glória de sermos agora raça escolhida, sacerdócio régio, nação santa e povo que vos pertence, para anunciarmos por toda parte os vossos grandes efeitos, ó Pai, que nos chamastes das trevas à vossa luz maravilhosa. Por isso, com os anjos e arcanjos, os tronos, as dominações e todos os coros celestes, entoemos o hino de vossa glória, cantando a uma só voz.

0: verdade, vós sois santo, ó Deus do universo, e tudo o que criaste proclama o vosso louvor, porque por Jesus Cristo, vosso Filho e Senhor nosso, e pela força do Espírito Santo, dais vida e santidade a todas as coisas, e não cessais de reunir para vós um povo que vos ofereça em toda parte, do nascer ao pôr do sol, um sacrifício perfeito. Por isso, ó Pai, nós vos suplicamos, santificai pelo Espírito Santo as oferendas que vos apresentamos para serem consagradas, a fim de que se tornem para nós o corpo e o sangue de vosso Filho, Senhor Jesus Cristo, que nos mandou celebrar estes mistérios.
1: Enviai o vosso Espírito Santo.
0: Na noite em que ia ser entregue, Jesus tomou o pão, pronunciou a bênção de ação de graças, partiu e deu aos seus discípulos, dizendo: tomai todos e comei, isto é o meu corpo, que será entregue por vós.

mesmo modo, no fim da ceia, ele tomou o cálice em suas mãos, pronunciou a bênção de ação de graças e deu ao seu discípulo dizendo: tomai todos e bebei, este é o cálice do meu sangue, o sangue da nova e eterna aliança, que será derramado por vós e por todos para a remissão dos pecados. Fazei isto em memória de mim.

0: Mistério da fé.
1: Anunciamos, Senhor, a vossa morte e proclamamos a vossa ressurreição. Vinde, Senhor Jesus.
0: Celebrando agora, ó Pai, o memorial da paixão redentora do vosso Filho, da sua gloriosa ressurreição e ascensão ao céu. E enquanto esperamos sua nova vinda, nós vos oferecemos em ação de graças este sacrifício vivo e santo.
1: Aceitai, ó Senhor, a nossa oferta.
0: Olhai com bondade a oblação da vossa igreja e reconhecei nela o sacrifício que nos reconciliou convosco. Concedei que, alimentando-nos com corpo e sangue do vosso Filho, repleto do Espírito Santo, nos tornemos em Cristo um só corpo e um só Espírito.
1: O Espírito nos una num só corpo.
0: Que o mesmo Espírito faça de nós uma eterna oferenda, para alcançarmos a herança com os vossos eleitos. A Santíssima Virgem Maria, Mãe de Deus, São José, seu esposo, os santos apóstolos e gloriosos mártires, e todos os santos que não cessam de interceder por nós na vossa presença.
1: Fazei de nós uma perfeita oferenda.
0: Nós vos suplicamos, Senhor, que este sacrifício da nossa reconciliação estenda a paz e a salvação ao mundo inteiro. Confirmai na fé e na caridade a vossa igreja, que caminha neste mundo com o vosso servo Papa Leão, o nosso bispo Rubival, com os bispos do mundo inteiro, os presbíteros e diáconos e todos os ministros e o povo por vós redimido. Atendei propício às preces desta família que reuniste em vossa presença. Reconduzi a vós, Pai de misericórdia, todos os vossos filhos e filhas dispersos pelo mundo inteiro.
1: Lembrai-vos, ó Pai, da vossa igreja.
0: Acolhei com bondade no vosso reino os nossos irmãos e irmãs que partiram desta vida, os grandes missionários e missionárias, nossos irmãos, parentes, amigos, familiares nossos que já morreram na vossa amizade. Unidos a eles e a elas, esperamos também nós saciar-nos eternamente da vossa glória por Cristo Senhor nosso. Por Ele dais ao mundo todo bem e toda graça.

0: Jesus, o Mestre, nos faz um convite hoje. A messe é grande e precisa de trabalhadores. Nós somos os convidados a trabalhar na messe do Senhor incansavelmente, sobre a graça e a proteção dele, capacitando cada vez mais o Senhor a nós. Por isso, peçamos a graça da nossa perseverança. Pai nosso que estais no céu, santificado seja o vosso nome. Venha a nós o vosso reino. Seja feita a vossa vontade, assim na terra como no céu. O pão nosso de cada dia nos dai hoje.
1: Perdoai as nossas ofensas,
0: assim como nós perdoamos a quem nos tem ofendido. E não nos deixeis cair em tentação, mas livrai-nos do mal. Livrai-nos de todos os males, ó Pai, dai-nos hoje a vossa paz. Ajudados pela vossa misericórdia, sejamos sempre livres do pecado e protegidos de todos os perigos, enquanto aguardamos a feliz esperança e a vinda do nosso Salvador Jesus Cristo.
2: Vosso é o reino, o poder e a glória para sempre.
0: Senhor Jesus Cristo, que dissestes aos vossos apóstolos: eu vos deixo a paz, eu vos dou a minha paz. Não olheis os nossos pecados, mas a fé que anima a vossa igreja. Dá-lhe segundo o vosso desejo a paz e a unidade. Vós que sois Deus com o Pai e o Espírito Santo.
2: Amém.
0: A paz do Senhor esteja sempre convosco.
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0: Na messe falta ainda a paz. Quanta violência, quanta agressão, quanta perseguição, quantas mortes. Por isso peçamos pela paz. Senhor, fazei de mim um instrumento de vossa paz.
3: Senhor, fazei de mim um instrumento de vossa paz.

0: pelo mundo inteiro e pregai o Evangelho. O reino de Deus está entre nós. Eis aqui Jesus, o Cordeiro de Deus, que tira o pecado do mundo.
1: Senhor, eu não sou digno de que entreis em minha morada, mas dizei uma palavra e serei salvo.
0: Que o corpo de Cristo nos guarde para a vida eterna.
1: Amém.

0: Oremos. Fazei, Senhor, que a sagrada comunhão nos vossos mistérios, sinal da nossa união convosco, realize a unidade na vossa igreja. Por Cristo nosso Senhor.
1: Amém.
0: Vamos ouvir os avisos.
2: Bom dia, meus irmãos. Passando aqui para fazer um convite todo especial. O Aviva Jovem, sim, o Aviva Jovem. Eu estou vendo aqui muitos jovens. E na terça-feira, às 19 horas, no Salão Padre Josimo, nós teremos o Aviva Jovem, né, do Ministério Jovem. E também virá, né, o coordenador diocesano do Ministério Jovem, juntamente com outros irmãos de Feira da Mata. Né, então eu conto com a presença da juventude, né, tão necessitada neste tempo, né, de reavivar esta chama, né, de buscar mesmo seguir, né, em missão. Então terá um momento de louvor, de pregação. Então eu conto com a presença também, não só, né, da juventude, mas eu estendo o convite a toda a nossa paróquia, né, a todos que estão aqui, né, vamos viver este momento de bênção, de graça, de alegria. Então eu conto com todos vocês aqui. E aqueles jovens que não estão aqui, estenda o nosso convite, né, estenda esse convite, olha, vai lá, terça-feira vai ter um momento todo especial, né, vamos viver este tempo de graça, de bênção. E também a juventude diz assim: aqui tem jovem, aqui tem fogo. Vamos repetir? Aqui tem jovem. Então, que este fogo de Pentecostes, este fogo do Espírito Santo, esta chama que eu e você, que nós não podemos deixar apagar. Amém?
0: Lembramos ainda que temos missa às 5 da tarde na comunidade São Vicente. E hoje ainda aqui na Igreja Matriz, às 19h30, Santa Missa Dominical. Lembramos que na quinta-feira a exposição do Santíssimo às 5 da tarde até às 19 horas. E depois tem a bênção do Santíssimo e a celebração, logo em seguida. No sábado temos o ofício da Imaculada Conceição às 6 da manhã. E no dia 19 a celebração votiva a São José. Participemos, estes são os nossos avisos desta semana. Vamos chamar as crianças para cá. Aqui tem fogo, não é? Vamos dizer como é: aqui tem fogo, aqui tem jovem, aqui tem fogo. Muito bem, aqui tem criança, então tem fogo, né? Vamos chamar as crianças, que também são fogo do Espírito Santo.

0: vamos pedir a proteção da Mãe de Deus, rezando: Salve Rainha, Mãe da Misericórdia, vida, doçura e esperança nossa, salve. A vós bradamos, degradados filhos de Eva, a vós suspiramos, gemendo e chorando
1: neste vale de lágrimas.
0: E apoio.

0: Mostrai-nos, Jesus, bendito é o fruto do vosso ventre. Ó clemente, ó piedosa, ó doce sempre Virgem Maria. Rogai por nós, Santa Mãe de Deus,
1: para que sejamos dignos das promessas de Cristo.
2: Amém.
0: Ó Maria concebida sem pecado,
3: rogai por nós que recorremos a vós.
0: Nossa Senhora da Conceição,
3: rogai por nós.
0: São José,
3: rogai por nós.
0: Muito bem, vamos agora receber a bênção de Deus, né? Viva nossas crianças!
4: Viva!
0: Viva a nossa comunidade!
4: Viva!
0: Viva o nosso Deus!
4: Viva!
0: E qual foi o convite que Jesus fez hoje? Para ir para o mundo inteiro pregar o Evangelho. Olha, lá na escola, né? Lá no lazer, lá em casa, em qualquer lugar, falar de Jesus. Você conhece Jesus? Não. Fale dele, quem é Jesus. Isso é anúncio. Falar de Jesus, nós precisamos falar de Jesus, deixar a vida dos outros e falar de Jesus, anunciar a vida de Jesus, promover a paz, né? Sermos missionários de Jesus, essa é a nossa missão que o Senhor nos pede. A messe é grande, não é responsabilidade só dos padres, mas é de todos batizados anunciar Jesus pelo mundo inteiro, tá bom? Em palavras e testemunho. O Senhor esteja convosco.
5: Ele está no meio de nós.
0: Que a bênção de Deus Todo-Poderoso desça sobre nós, Pai, Filho e Espírito Santo.
1: Amém.
6: Ide em paz, que o Senhor vos acompanhe.

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1: Senhoras e senhores, senhoras e senhores, senhoras e senhores.

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0: Respeito, menino Adriano Rude.
1: Você tá doido, hein?
0: Tamo junto.
1: Canarinho, bicho,
0: que moda, viu, amigo?
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0: Marcos já partiu da velocidade. 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
2: Aí, meu compadre, vou falar pra ela agora.

0: Pode sim.
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0: Você dorme, hein, Marília? Você dorme muito.
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1: Thiago Soares e Vitinho no encontrinho, senhoras e senhores.
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0: Top demais, menino. Se cada músico tomar uma dose, vocês vão me ver saindo carregado.
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0: Demorei pra chegar, mas cheguei. É Ronaldinho e Cato, hein?
1: Esquece!
0: É Ronaldinho e Cato, só curtindo o rolê aleatório.
1: Vambora!
2: Vai!

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0: Assim é pra você, Axel. Assim é pra você.
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2: Garçom! Estamos com o Liene Show e vamos tomar uma dose de pitu. Vai.

0: M10.
1: Homem safado, safado, cachorro, cachorro, galinha, galinha pra mim.
0: Aí as mulheres gostam.
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